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2: 22 horas e 13 minutos. Boa noite.

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2: Boa noite.

0: 4 minutos faltando para as 23 horas.
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2: 23:38. Boa noite.
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2: Uma hora e 3 minutos.

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3: 1 hora e 49 minutos.

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2: 2 horas e 8 minutos.

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4: 2 horas e 21 minutos.

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2: 2:52.

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1: 3 horas e 4 minutos.

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2: 4 horas e 13 minutos.

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3: Rádio Gazeta FM, 4 horas e 34 minutos.

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Tem gente solteira em Recife hoje? Então fala o seguinte: se tem uma pessoa te fazendo mal nesse momento, manda ela embora assim com a mãozinha lá em cima e repete comigo, ó. A gente sai, vai, a gente sai, vai. Manda ela bem pra longe, não deixa essa pessoa te fazer mal. Joga a mãozinha lá em cima, vem.

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3: Você está na Gazeta, 5 horas, bom dia.
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1: Gazeta, bom dia, 5 horas e 4 minutos.

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0: 92.9 Gazeta FM, 5 horas e 18 minutos.
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3: Tá na Gazeta, bom dia, 5:29.
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2: Bom dia com a Gazeta, 5 horas e 36 minutos.

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1: 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São 6 horas. Bom dia.
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2: Tá na Gazeta FM, 6:25. Bom dia!

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2: Tá na Gazeta FM, 6:30. Bom dia.
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1: Gazeta FM e a hora certa, 6:37.
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1: Gazeta FM informa, 6h43. Bom dia!

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1: Gazeta FM informa, 6h56. Bom dia!

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Esta é uma singela homenagem à Nossa Senhora Aparecida. São versos simples numa prece comovida que de joelhos eu faço à nossa Virgem querida. Que proteja o nosso povo, ricos e pobres, de todas as religiões, de todas as classes sociais. É uma prece sentida que sai do meu coração. Ó Virgem Aparecida, dai a fé, maior fervor, curai os que estão enfermos, dai mais luz ao pecador. Consolai os que aflitos desesperam o coração. Protegei os que têm frio, que têm fome e solidão. Dai, Senhora Aparecida, paciência aos incuráveis. Perdoai os miseráveis, aqueles que não têm fé. Ó Virgem Santa, me ouvi. Protegei os seus destinos. Livrai-os dos desatinos que o sofrimento trouxer. Engrandecei os humildes, exaltando seu valor. Fazei dos pobres mais ricos pela riqueza do amor. Ensinai aos poderosos que a maior felicidade é fazer a caridade para um coração que tem fé. Ó Virgem dos Olhos Negros, protegei as criancinhas, inocentes, pobrezinhas, não sabem por que sofrem. Ó Divina Padroeira, estendei seu santo manto para enxugar todo o pranto daqueles que vos veneram. Dai-nos, Senhora Nossa, todo o carinho que emana do vosso santo coração. Não nos deixai em desespero. É vosso filho quem implora pelo povo brasileiro.

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Muito bom dia pra você, Brasil Sertanejo, entrando no ar aqui na Gazeta FM 92.9. Bom dia, bom dia.

Bom dia, Carazinho, bom dia, região. É mais um Brasil Sertanejo que tá chegando, que tá entrando no ar ao vivo para você em mais uma manhã de domingo. Agora são 7 horas da manhã, mais 15 minutos, 7 e 15, ó. Bom dia para você, você que vai despertando, vai acordando. Bom dia para você, Brasil Sertanejo, que tá entrando no ar. 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Bom dia, bom dia. E quando chora a viola, você sabe que é o Brasil Sertanejo que está chegando em mais uma manhã de domingo, comigo, com o Jonathan Cabral, e eu que fico a semana inteira esperando para entrar no ar aqui. Como é bom dizer para você, muito bom dia, 7 horas, 19 minutos, 7:19, a temperatura agora em Carazinho, aqui nos altos do bairro Boa Vista, marcando 20 graus, tempo maluco, né? Um vento, temperatura aí de primavera, de verão, eu diria, né? Daqui a pouquinho a previsão do tempo para você, a umidade do ar tá baixa, tá em 55%, os meteorologistas consideram uma umidade baixa, mas vai vir chuva por aí.
Vem chuva por aí, não hoje. Hoje não tem chuva, segundo a Climatempo, mas a próxima semana que está iniciando hoje, os próximos dias, teremos aí muita chuva. Daqui a pouquinho para você a previsão do tempo completa para essa próxima semana que está iniciando hoje. E você pode acompanhar o nosso programa, o Brasil Sertanejo. Você está tomando chimarrão aí? Está tomando chimarrão aí, assim como eu aqui? Deixa eu tomar, terminar meu chimarrão aqui, senão vai esfriar, rapaz. Pronto, chimarrão, né? Você está tomando seu mate nessa manhã. Bom dia para você, preparando o seu café da manhã. Ah, aquele cheirinho gostoso de café da manhã também. Muito bom dia para você. 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E também eu tô ao vivo agora pra Carazinho, pra esse mundão de Deus, sabe aonde? Alexa, bom dia! Tocar Gazeta FM 92.9. Estamos também ao vivo lá na Alexa nesta manhã de domingo, tá bom? Nosso programa em multiplataformas. Estamos em tudo que é plataforma, por enquanto ainda sem o vídeo. O pessoal está cobrando. Jonathan, cadê a live do programa? Vamos por partes, né? Logo, logo vamos trazer para você o nosso programa por imagens também aí nas redes sociais, tá bom? 7h22, hoje dia 19, hoje é dia 19 de julho. Hoje é o dia número 200 do ano de 2026, rapaz. É, hoje é o dia número 200 do calendário gregoriano. Faltam 165 dias para acabar o ano a partir de hoje, né? Dia 19 de junho. Então, dia número 200 do ano. Eu falei, rapaz, passa voando, né? Hoje também, dia 19 de julho, tem as datas históricas também, mas hoje, dia 19, hoje no Brasil é Dia Nacional do Futebol, rapaz, dia 19 de julho. Ô, meu Brasil, podia estar na final hoje da Copa do Mundo, né? No Dia Nacional do Futebol. O Dia Nacional do Futebol, ele é hoje em homenagem ao clube de futebol mais antigo do Brasil, que é o Rio Grande, lá da cidade de Rio Grande, né? Por isso que é Dia Nacional do Futebol hoje aqui no nosso país. Hoje também é Dia Nacional das Juntas Comerciais, Dia da Caridade e Dia dos Povos Oprimidos. E aniversários de município, hoje aqui no Rio Grande do Sul, é aniversário do município de Encruzilhada do Sul. Então, mandar um abração para vocês aí lá de Encruzilhada do Sul, no Rio Grande do Sul, comemorando aí mais um ano o município de Encruzilhada do Sul. Parabéns para quem está nos ouvindo lá em Encruzilhada do Sul, se nós tivermos ouvintes lá, né? Um abração para todos vocês aí de Encruzilhada do Sul, aqui no nosso Rio Grande do Sul. 7h24. Para a gente ter uma manhã de domingo, além da nossa fé, é claro, com muito amor no coração, com Deus no nosso coração, no nosso dia a dia, sempre levando a mensagem de fé, de amor, de esperança, nós também temos que ter o pensamento positivo.

E o nosso pensamento positivo nesta manhã de domingo, ele fala assim, ó: Deus precisa de você. Não se sinta insignificante. Ele, Deus, conta com o que existe de melhor em você, com a sua sinceridade, honestidade, compreensão e humildade. Você que está me ouvindo, você é muito importante. O caminho pelo qual segue não é obra do acaso. Você está no lugar apropriado, andando na direção indicada por quem muito o ama. Sabe quem o ama muito? É Deus. Não há ser desprezível. Somos todos importantes perante a criação.

0: pensamento positivo de hoje, sempre trazendo para você uma mensagem de esperança, de fé, de amor. E Deus, nos momentos mais difíceis também, Ele está sempre conosco. Então tenha fé, tenha amor no coração, tenha esperança e tenha um pensamento positivo com Deus sempre no seu coração e na sua mente, tá bom? Muito bom dia para você. Brasil Sertanejo e, claro, você que está me ouvindo também, já pensou você nesse domingão tranquilo em casa, podendo concorrer a dois super prêmios aqui no nosso programa? É muito fácil, 549-9183-6300, vou repetir para você, 549-9183-6300, para você participar aqui do Brasil Sertanejo. Hoje tem prêmio da Água e Luz, tem prêmio também da Planalto Ótica e Joalheria. É só você mandar um zap zap, um WhatsApp aqui para o nosso programa, deixar o seu nome completo, seu bairro, a sua localidade, para você de, também da região, a região toda também pode participar do nosso programa aqui, que também é o nosso WhatsApp premiado, nosso programa recheado de atrações para você, tá bom? Então participe do Brasil Sertanejo. Vamos com o baú então? Baú Sertanejo!
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0: E a gente abre o baú sertanejo fazendo uma homenagem para esse grande artista da música sertaneja, Barreirito. Cadeira amiga, bom dia!

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2: Bom dia para você. 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Agora são 7 horas da manhã, mais 42 minutos. Bom dia. 7:42.
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2: Você está ouvindo o Brasil Sertanejo nesta manhã de domingo aqui na Gazeta FM 92.9. Eu sou o Jonathan Cabral. Nós vamos até às 11 horas da manhã juntinhos.
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2: Aqui na número 1 do seu rádio, o som digital da Gazeta na frequência 92.9. Muito, muito, muito bom dia para você. Se você ligou o rádio agora, você está ouvindo o Brasil Sertanejo comigo, com o Jonathan Cabral, seu amigo aqui do rádio. Todas as manhãs de domingo é comigo, aqui na Gazeta FM 92.9. A Gazeta que passou aí muitos e muitos anos no AM com o sertanejão, e agora o Cabral trazendo um gostinho do sertanejão raiz nos domingos, o nosso programa que cresce cada vez mais nos domingos em audiência. Muito obrigado, Carazinho Região, por este mundão de audiência. Já cedinho, cedinho da manhã, você que já está aí tomando seu café da manhã, preparando seu café, o seu chimarrão. Muito bom dia para você, muito bom fazer a companhia do senhor, da senhora, do vizinho, da vizinha que está me ouvindo aí do outro lado do rádio, para sua família também. Eu faço companhia para você com muito amor, com muita alegria, com muita satisfação nesta manhã de domingo. E você também me ajuda a fazer o Brasil Sertanejo. Se você quiser também pedir a sua música, é só mandar para cá no 549-9183-6300. Temperatura agora marcando 21 graus já. Nesta manhã de domingo, vamos aproveitar que a gente já está falando do tempo. Previsão do tempo.
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2: Previsão do tempo para você que está ouvindo o Brasil Sertanejo. Eu falava então, 21 graus. A temperatura marcando aqui nos altos do bairro Boa Vista. Tempo parcialmente nublado, mas o sol já dá as caras, o astro rei. Eu falo que já dá as caras porque nos últimos domingos aí demorava pro sol aparecer, né? É, rapaz, o tempo meio rusco-fusco aí nos últimos domingos. O sol demorou para aparecer, mas hoje ele veio mais cedinho, cedinho, o astro rei já aparecendo. Temperatura marcando 21 graus, a umidade do ar agora tá em 55. O dia amanheceu hoje com 20 graus, quente, né, para inverno. Hoje, então, não vai chover, viu, vizinha? Vizinha, o vizinho que está me ouvindo em Carazinho Região, hoje não chove ainda. Hoje a máxima, segundo a Climatempo aqui em Carazinho, vai a 23 graus. Sol com muitas nuvens durante o dia e períodos de céu nublado. À noite, com muitas nuvens. Então, não chove hoje, a máxima 23. Já amanhã, segunda-feira, dia 20, aí a vizinha, o vizinho que está me ouvindo, toda a região aí já, vamos se preparar porque tem alerta já valendo com muita chuva já a partir de amanhã, dia 20. Amanhã o dia vai amanhecer com 18 graus, a máxima 21. Sol com algumas nuvens, chove rápido durante o dia e a noite. Amanhã está marcando aproximadamente aí 20 milímetros de chuva para amanhã, na segunda-feira, dia 20. Já na terça-feira, dia 21, aí é tempo severo com muita chuva, chuva forte e trovoada pela manhã, à tarde e à noite. terça-feira, dia 21, então nós teremos a mínima 18, a máxima 19. Estranho, né? Mínima 18, a máxima 19. Tempo severo com chuva forte e trovoada de manhã, tarde e à noite na terça-feira, dia 21. Sabe quanto está marcando aqui a previsão da Clima Tempo para terça-feira? 58 milímetros de chuva na terça-feira. Então, é muita chuva que vem aí. Então, na segunda, 20 milímetros. Na terça, a previsão da Clima Tempo, mais de 50 milímetros de chuva. Quarta-feira também marcando chuva. Na quarta-feira, dia 22, a mínima 17, a máxima 22. Aproximadamente 15 milímetros de chuva na quarta-feira. Sol com algumas nuvens, chove rápido durante o dia e a noite. Quinta-feira, dia 23, a mínima 16, a máxima 19. Tem chance de chuva também na quinta-feira, pouca coisa, 3 milímetros. Sol com muitas nuvens durante o dia, períodos de céu nublado e a noite com

tá fazendo aí nos últimos dias, né? Se você lembrar de algum ano, manda para mim aqui para ver se eu vou me lembrar, puxar da memória, né? Mas eu não lembro nos últimos anos aí um calor tão intenso quanto nessa época agora em julho, né, rapaz? Estranho, né? Tem os veranicos, né, que é normal, mas acredito que como não fez o veranico em maio, tá fazendo agora, né? Então, sexta-feira, para fechar, então, a mínima 11, a máxima 22, sol com algumas nuvens e não chove na sexta-feira. Então, hoje não chove, a máxima vai a 23, aí amanhã, segunda-feira, terça e quarta-feira, somando tudo aí, nós vamos ter quase 100 milímetros de chuva entre segunda e quarta-feira, previsão, né? Previsão segundo a Climatempo. Então tá aí pra você a previsão do tempo aqui no Brasil Sertanejo. Música.

Agora são 7 horas da manhã, mais 49 minutos, 7 e 49. Bom dia, bom dia, bom dia para você. Sei que vai despertando, vai acordando comigo, com o Cabral até as 11 horas. Vamos até as 11 horas hoje da manhã, com o Brasil Sertanejo, com a sua companhia e com a sua audiência de sempre aqui comigo. Então participe do nosso programa, 54991836300. Eu vou registrar já as primeiras participações aqui do nosso programa, mas tem gente aí que participa do nosso programa, às vezes nem entra no ar o programa ainda. O pessoal já está mandando mensagem, sinal que o pessoal gosta do nosso programa. Que bom, fico muito feliz. Carazinho, toda a região, todos os bairros de Carazinho que nos ouvem, muito obrigado por esse carinho e por essa audiência. Eu falava ontem no meu programa aqui no Top Sertanejo, nos sábados, né? Que nos domingos a gente tenta voltar no tempo, né? Trazer um pouco daquele rádio antigo, né? Mais falado, conversado e com as músicas sertanejas, raízes da música sertaneja que vocês estão gostando, estão nos dando essa grande audiência nos domingos. Muito obrigado a todos de Carazinho e região. Porque é estranho, né? Se você zapear aí na concorrência, né? Você não vai achar um programa parecido com o nosso aqui. Então, nós estamos nos diferenciando da concorrência, né? Com todo o respeito, e trazendo para você um programa diferente aqui, relembrando o legado, a história da música sertaneja, que foi o meu pai, o Castelinho, que trouxe lá no finalzinho dos anos 70, início dos anos 80, para o rádio aqui do nosso município, da nossa região. E fez muita história e eu tento manter o legado aqui. Que bom que está dando essa grande repercussão e essa grande audiência em Carazinho e toda a região. Muito obrigado a todos. Então nós temos hoje, pessoal, você que está me ouvindo aí. Ô vizinha! Ô vizinho, bom dia para o senhor, para a senhora. Está tomando seu chimarrão, preparando seu café da manhã aí. Vizinho, ô vizinho. A vizinha também. Nós temos hoje prêmio da Planalto Ótica e Joalheria. Já pensou você no domingão aí, tranquilo, tranquila em casa, podendo concorrer a dois super prêmios? É muito fácil, né? Manda um zap para mim aqui, que na medida do possível eu vou registrando aqui no ao vivo também a sua participação. Nós temos prêmio da Planalto Ótica e Joalheria hoje. Hoje também tem prêmio da Água e Luz para você concorrer no 54991836300. Vamos registrar aqui as participações, então? Mandar um bom dia, um abraço para minha amiga Carmen Marinho, lá do bairro Oriental. Uma abençoada manhã de domingo para a senhora. A Ivonete Zanetti também está participando, lá do bairro Centro. Vamos ver quem mais. A Simone Campos, lá do bairro Ouro Preto, também está na audiência. Ela pediu oração da família. Valeu, minha amiga Simone. Um abração para ti, todo mundo aí no bairro Ouro Preto. Vamos ver quem mais. A minha amiga Juraci Vizentim da Silva, lá na Vila Rica. Alô, tia Nica, um bom dia, um abraço para a senhora, para o seu companheiro de vida, o seu Gabriel Arcanjo. Alô, seu Arcanjo, um abração para ele, um abração para a tia Chica também na audiência aí na Vila Rica. Quem mais? Bom dia, meu amigo, gostaria de ouvir a música Toalha Branca ou alguma do Gilberto Gilmar. Ofereço para minha filha Simone Campos, lá.

do bairro Ouro Preto. Alô, Evaristo, um abração pra ti. Simone também participando, viu, Evaristo? E já tá na ponta da agulha aqui, toalha branca pro nosso amigo Evaristo. Vamos ver quem mais, vamos ver aqui. Vamos ver. Bom dia, gostaria de ouvir os três boiadeiros japoneses. Dá um alô aí pro Miguel. Alô, Miguel! Miguel! Bilu, bilu do Dindo pra você. O Miguelzinho, meu afilhado, tá na audiência também. Alô, Ivânia, um abração pra ti, pro Celso. Rapaz, que susto. Que susto, hein, Ivânia? Que coisa, né, rapaz? Um abração pra vocês aí no bairro Princesa. Às vezes acontece, né? Tem cada uma, rapaz, que acontece às vezes em nossas vidas, né? Temos que fazer um livro às vezes, né? Cada acontecimento, né? Um abração pra Ivânia, pro Celso, pro Miguel também, que tá na audiência, lá na Princesa. Um abração pra vocês. Vamos ver quem mais aqui. Vamos ver. Quem pediu o Christian Ralph foi a minha amiga Adriana Raquel. Alô, Adriana, um abração pra ti. Um abração pro seu Gelson também na audiência. Vamos deixar aí na ponta da agulha na sequência, então, Christian Ralph pra vocês. Mandar um bom dia, um abraço também pro meu amigo Jaime Camargo, lá da Vigilância, lá na Unimed. Um abração, Jaime. Um abração para todos os nossos amigos e amigas da Vigilância. Essa profissão tem que ser mais valorizada, né? Pessoal que faz a segurança, a vigilância aí das empresas, né? Do patrimônio. Um abração para todos vocês aí da segurança, da vigilância também. Nós temos uma grande audiência aí dos nossos irmãos e irmãs. Pessoal que faz a vigilância, a segurança também. O Jaime pediu aqui para rodar João Mineiro e Marciano, os inimitáveis da música sertaneja, e oferecer pro amigo Marcos e toda a família um ótimo domingo a todos. Valeu, Jaime! Vamos ver quem mais aqui, ó. Olha aqui, ó. Transmissão de pensamento, né? O Marcos, alô Marcos, lá do bairro Floresta, na audiência. Ele pediu Teodoro Sampaio, também quer participar dos prêmios de hoje. Valeu, Marcos, um abração para ti. Vamos registrar mais uma aqui. O meu amigo Volmar Willig. Alô, seu Volmar, um abração para o senhor. Obrigado pela audiência aí no bairro Centro. E também para a dona Maristela dos Santos, sempre, sempre na audiência fiel, concorrendo aos prêmios de hoje. Então, você que está me ouvindo ainda não mandou mensagem para cá para concorrer? Então, participe do nosso programa para você concorrer aos prêmios de hoje. Tem prêmio da Água e Luz. Água e Luz que nesse mês de julho, comemorando aí 25 anos de história. Daqui a pouquinho chegando o recado do Everton Moraes também da Água e Luz para você. E também nós temos prêmio da Planalto Ótica e Joalheria também para você concorrer aqui. Você da região toda também pode participar. Você do interior, da região, outros municípios. E nós temos uma grande audiência regional também aqui do nosso programa. Então você participa no 549-9183-6300. Vamos de música! Vamos de música, vem mais um blocão musical pra gente matar a saudade da boa e velha música sertaneja que fica sempre no nosso coração, porque sucesso é eterno. Vem aí pro nosso amigo Evaristo, lá do bairro Ouro Preto, Gino e Geno, no Brasil Sertanejo. Bom dia!

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2: Muito bom dia para você. Agora são 8 horas da manhã, mais 12 minutos. Repita, meu filho. 8 e 12. Bom dia para você.
3: Criançadinha, tá na hora de levantar, criançada. 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
2: É o Brasil Sertanejo pra você nesta manhã de domingo, gente. Bom dia, bom dia.
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2: Na Gazeta FM 92.9. Essa é nossa, essa é de Carazinho, a número um do seu rádio. Esse é o Brasil Sertanejo. Quando toca viola caipira, viola sertaneja, você sabe que eu tô aqui nos microfones da Gazeta. É o Jonathan Cabral até as 11 horas da manhã, nesta manhã de domingo.

0: Chico Rei Paraná para você curtir nesta manhã de domingo. Bom dia, bom dia!
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Chico Rei Paraná pra gente matar a saudade. O brasileiro já é um artista por sobreviver, né? Fim de semana, a ilusão de poder descansar, passo no bar, tomo um treco pra me enganar das minhas mágoas e das minhas dores, desses rancores que a gente tem. Mas não preciso nem gravar um disco, porque eu já sou artista por sobreviver. Que letra, que música de Chico Rei Paraná. E o brasileiro é um artista já por sobreviver. Porque a Caixa anunciou nesta semana que alterou o calendário dos sorteios das loterias que tradicionalmente eram realizados aos sábados. Ô, Caixa, foram mexer no que não precisava mexer, né? Mas vamos lá. Com a nova regra, os concursos da Mega Sena, da Loteria Federal, da Loto Fácil, da Quina, da Time Mania, do Dia de Sorte e da Mais Milionária deixam de ocorrer na noite de sábado e passam a ser realizados aos domingos, às 11 horas da manhã. No concurso da última quinta-feira, dia 16, ninguém acertou as 6 dezenas da Mega Sena. Então a Caixa anunciou essa semana que alterou o dia tradicional da Mega Sena, o sorteio que era realizado sempre nas noites de sábado, agora vai ocorrer sempre nos domingos às 11 horas da manhã. Não só a Mega Sena, mas a Loteria Federal também, Loto Fácil, Quina, Time Mania, Dia de Sorte e a Mais Milionária. O concurso 3.033 da Mega Sena, hoje, o sorteio vai ser às 11 horas, tá bom, pessoal? Então, o resultado da Mega Sena nós não vamos poder dar mais aqui no nosso programa. Até o nosso quadro da Mega Sena, vou te contar, hein? É, então, pessoal, o resultado da Mega Sena só às 11 horas da manhã dos domingos. Então, mudou o dia. A Caixa anunciou esta semana. Então, o concurso de hoje, o sorteio vai ser às 11 horas da manhã. O concurso 3.033, se você jogou, se o meu irmão ou minha irmã que jogou, que tá ligadinho, a vizinha, o vizinho que jogou, o sorteio vai ser, então, agora sempre aos domingos, às 11 horas da manhã. E o prêmio de hoje vai pagar 35 milhões de reais. A Mega Sena, então, os resultados, o sorteio, sempre nos domingos às 11 horas da manhã.

0: Tá, então a Mega Sena hoje vai pagar 35 milhões de reais, concurso 3.033. Então, os resultados da Mega você não vai ouvir mais no nosso programa aqui nas manhãs de domingo, porque a Caixa alterou nessa semana aí a data, né? O dia do sorteio da Mega Sena, tá bom? Informação para você também das loterias. Agora são 8 horas da manhã, mais 25 minutos, 8h25, bom dia para você. Participe do nosso programa do Brasil Sertanejo, 54991836300. Manda o seu nome completo, seu bairro, sua localidade, o seu município, Carazinho, região, participando do nosso programa. Muito obrigado de coração a todos que estão ouvindo o Brasil Sertanejo, que você também pode ouvir além do nosso som digital do rádio, nas ondas da Gazeta FM 92.9. 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Alexa, bom dia! 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Vamos de áudio? Tem um áudio aqui da nossa ouvinte, vamos ouvir o áudio? Bom dia!
1: Bom dia, Genesi da Vila Nova. Queria participar do sorteio dos brindes e oferecer uma música bem bonita para minha mãe, que está completando 94 anos. Romilda, nome dela.
0: Romilda? Alô, dona Romilda, um abração para a senhora. Vamos cantar os parabéns para ela, então? Vamos lá? Vamos cantar os parabéns? Vamos ver se eu acho aqui no ar vivo mesmo, vai!

homenagem vai para nossa querida ouvinte, a dona Romilda, completando hoje mais uma primavera, 94, né? 94 anos, um abração para ela, muita saúde, muitas felicidades, muitos anos de vida.

0: tá aí uma homenagem simples, mas sincera pra...
1: É Bromilda.
0: Ô, oh, dona Bromilda, um abração pra senhora. Muita saúde, muitas felicidades pra dona Bromilda. 94 anos, um ótimo domingo, abençoado dia pra senhora, tá bom? Um abração pra toda a família, obrigado pela audiência. Vamos ver quem mais aqui, bom dia, gostaria de participar do sorteio e ouvir a música Dois Passarinhos, a Neide Renner. Alô, dona Neide, um abração pra senhora, um ótimo domingo. Já tá na ponta da agulha aqui o Alan e Aladim, pra gente matar a saudade, tá bom, dona Neide? Um abração pra senhora. O meu amigo Léo Gabriel Souza também quer participar do sorteio e pedir a música Fuscão Preto. Fuscão Preto, daqui a pouquinho pro Léo Gabriel Souza. Valeu, Léo, um abração pra ti, pro chinês também, seu tio aí no bairro Oriental. Vamos ver quem mais. Bom dia, Jonathan, participar dos sorteios, a Silvia, lá de Pinheiro Marcado. Gostaria de ouvir a música Jantar para Jesus com Dudu Kidalvan, oferecer para o meu pai Ari de Lima e para minha mãe a dona Noeli de Lima, lá de Pinheiro Marcado também. E também um bom dia, um abraço do Mário Sérgio da Silva, lá de Pinheiro Marcado. Alô, Mário, um abração para o senhor, para dona Silvia, para o seu Ari, para dona Noeli. Muito obrigado pela audiência. Silvia, vamos buscar aqui no Arquivo Sertanejo, no Baú Sertanejo, do Duque Dalvan, Jantar para Jesus, tá bom? Daqui a pouquinho, na sequência, chegando o seu pedido musical, tá bom? Vamos ver.

0: Vamos ver quem mais aqui. Bom dia, Jonathan. Estamos na escuta do programa, tomando um café com a família. O Ernesto Ronel, lá do bairro Oriental. Valeu, Ernesto. Um abração pra ti, pra toda a tua família, tomando aquele café da manhã. Ah, aquele cheirinho de café gostoso, café da manhã no domingo com a família, né? Não tem coisa melhor, né? Valeu, meu irmão Ernesto, um abração pra ti, toda a família Ronel, aí no bairro Oriental. Quem mais? Bom dia, meu cantor! Eu não preciso nem gravar um disco, viu, Solange? Pra sobreviver, porque eu já sou um artista, né, brasileiro. Um abração, mana, um abração pro Adir, pro Gabriel, eles que estavam na última semana, participaram lá na FUCAR, né, Bia? Bia Cabral, nome artístico dela, minha irmã Solange, participaram de um evento muito bacana em homenagem ao Dia do Rock, né, a Semana do Rock. E tem a live, né, Solange? A live está lá disponível, né, no YouTube. E um abração também para o nosso amigo Cristiano Nasa. Alô, Cristiano! Um abração para o Nasa, que também é um incentivador da música, da cultura, da história em Carazinho. Você que não segue ainda o nosso amigo Cristiano Nasa lá no Facebook, coloca lá Cristiano Nasa que você vai ver. Ele faz postagens diárias sobre a história de Carazinho, fatos históricos, imagens históricas de Carazinho, da história de Carazinho. Um abração lá também pro Cristiano Nasa, pra minha mana, pro Adir, pro Gabriel, que estiveram na última semana lá na FUCAR, fazendo um baita show, uma baita apresentação. Parabéns pra vocês. É a cultura de Carazinho, né? Um abração pro Cristiano Nasa, sempre valorizando os artistas locais também. Vamos de mais mensagens aqui? 54991836300. 8h32 agora, 8h32. Mandar um abraço aqui para Dona Marli Gonçalves, lá no bairro Planalto. Valeu, Dona Marli, um abração para a senhora, um ótimo domingo. Um abração para ti, para o Diomar também, tá na audiência. Vamos ver para mais mensagens aqui. Bom dia, meu amigo. Pedindo último julgamento para nosso domingo antes da missa. Oh, quem mandou aqui foi o Padre Matheus Daniele. Alô, Padre Matheus, um abração para o senhor. Deve estar aí tomando um chimarrão, ouvindo a Gazeta. Audiência sempre fiel do querido Padre Matheus Daniele. E a vizinha, o vizinho que me ouve, o Padre Matheus sempre participa aqui da Gazeta. Faz as suas participações especiais através da oração do dia, né? Momento de fé, devoção, de amor. Padre Matheus sempre de manhã cedinho, né, padre? Às 7 horas, né, padre? Ou às 6? Acho que o padre vem mais cedo que eu pra rádio, né, padre? Eu venho às 7 e o padre vem às 6, né? E também ao meio-dia a oração com o padre Matheus Daniele, de segunda a sexta-feira, às 7. Isso, padre, às 7 horas da manhã. E também ao meio-dia o momento da oração com o padre Matheus Daniele. Um abração lá pro padre Matheus, tomando o seu chimarrão, né, padre? Um abração pra ti. Vamos ver quem mais. Vamos ver aqui. Bom dia, meu nome é Ana. Ah, hoje tem missa, né, padre? Tem, às 10h10, né? Preparando pra missa às 10h10 lá na paróquia Nosso Senhor Bom Jesus. Às 10h10, né, padre? 10h10 a missa. E eu não vou esse horário, né, padre? Vou estar aqui na rádio. Eu vou das 19, tá bom, padre? Um abração pro padre Matheus. E às 9. Às 9 tem na Sommer. Ah, daqui a pouquinho, padre. Tem lá na Sommer, né? Na Capela Sagrado Coração de Jesus, né? Se eu não estou enganado, né, padre? Lá na Capela Sagrado Coração de Jesus, então tem missa hoje às 9 horas da manhã, daqui a pouquinho. Um abração lá pro padre Matheus também. Tem áudio, mais um áudio chegando aqui. Tem mais um áudio chegando aqui. Vamos ouvir o áudio da nossa audiência. Bom dia!
1: Bom dia, Jonathan. Bom Com dia. Certeza tu é um artista. Gostaria de participar do programa. A música fica a teu critério. São todas muito boas.
0: Ô, minha amiga, obrigado.
1: Solange Soares, do bairro Oriental. Como sempre, está bombando aqui no Oriental o volume do rádio. Um abraço e um bom domingo para todos nós.
0: Ô, minha amiga, valeu. Um abração para ti. Que artista nada. Eu sou artista por sobreviver, né? O brasileiro já é um artista, né, minha amiga? Por sobreviver, né? Um abração para Solange Soares lá no bairro Oriental. Obrigado pela audiência. Vamos aproveitar o embalo aqui que tem mais gente participando, ó. A Eliane Apolinário gostaria de participar do sorteio. E oferecer para todos os ouvintes, em especial para meu esposo que está escutando junto comigo, um abençoado domingo a todos. Só não mandou o nome do seu esposo, minha amiga Eliane. Manda o nome dele para mandar um abraço para ele. Obrigado pela audiência. Eles pediram aqui, ó. Eu sou do Sul, é só olhar para ver que eu sou do Sul. A minha terra tem um céu azul. Céu azul, céu parcialmente azul, né? Sol aparecendo, céu azul, tempo parcialmente nublado nesta manhã de domingo, temperatura agora marcando 22 graus. Ah, mandou aqui, ó, o Jefferson. Alô, Jefferson, um abração pro senhor e também pra dona Eliane Apolinário. Obrigado pela audiência. Um ótimo domingo para vocês. Obrigado pela audiência, pelo carinho. Estão participando do nosso programa. Então faça assim como os nossos amigos, você que está me ouvindo e ainda não participou. Nós vamos até às 11 horas da manhã com muita música sertaneja aqui no nosso programa 549-9183-6300. Lembrando a nossa audiência, nós temos hoje prêmio da Água e Luz, que nesse mês de julho completou no último dia 10, né? Mês de julho, 25 anos, bodas de prata da Água e Luz em Carazinho. E também hoje nós temos um prêmio especial lá da Planalto Ótica e Joalheria, minha filha. Vamos de música, vem mais um bloco musical para você curtir comigo aqui na Gazeta FM, a número 1 de Carazinho. Essa é nossa, essa é daqui, é de Carazinho, vem aí. Alô, Miguel, Bilu Bilu do Jonathan para você, Lourenço e Lourival, os três boiadeiros japoneses no Brasil sertanejo. Bom dia!
2: Essa é a história de três japoneses que trabalhavam no serviço de Tokakado, não? Toshiro Okuda Tanaka.

0: filhota, não vai mais trabalhar com vaca. O japonês vai montar quitanda. Não vai mais esquentar moringa com vaca, não. Vai mandar repolho, blingeira, nabo em todo mundo.
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1: Oi, amigos que está curtindo o programa do nosso amigo Castelinho. 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

0: estamos aqui no programa do Castelinho. 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
1: 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Abra a porta,
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0: Mais 53 minutos. 8:53, bom dia.
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0: 9. Hora certa. 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
2: Hora certa para você aqui no Brasil Sertanejo. Agora são 8 horas da manhã.

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6: Você está ouvindo o Brasil Sertanejo em mais uma manhã de domingo. Nosso programa para você até às 11 horas da manhã. Participe, tem prêmios, tem muita música sertaneja. Nosso programa recheado nesta manhã de domingo. Bom dia!
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6: Aqui na Gazeta FM, essa é nossa, essa é de carazinho. Agradecendo mais uma vez esse mundão de audiência que nos escutam, que nos ouve em Carazinho e toda a região. O nosso programa, o Brasil Sertanejo, levando até você o melhor da música sertaneja raiz, pra gente relembrar, matar a saudade da velha e boa música sertaneja raiz. E o nosso programa, eu sempre falo aqui, não é demagogia nem nada, mas se você zapear na concorrência, você não vai encontrar programa com esse nosso estilo aqui, o nosso estilo sertanejo, que vem conquistando cada vez mais audiência nos domingos aqui. Muito obrigado, Carazinho e região, pela audiência. Temos prêmios hoje para você que está ligando seu rádio agora. Já pensou, você está em casa aí tranquilo na sua manhã de domingo, cedinho, né? Agora são 8h56. Se você está acordando agora, já pensou? Você está aí despertando, ouvindo a Gazeta, ouvindo o nosso programa Brasil Sertanejo e concorrendo aos prêmios de hoje. É só você mandar a sua mensagem, o seu WhatsApp, porque o nosso WhatsApp aqui na Gazeta é premiado. Tem prêmio hoje da Planalto Ótica e Joalheria e tem prêmio também hoje da Água e Luz, nossas parceiraças aqui do Brasil Sertanejo. 54991836300 para você participar. Gazeta, que sempre, ele é uma tradição da Gazeta, do Grupo Gazeta de Comunicação, sempre trazendo prêmios para audiência, para interação, para você participar do nosso programa e distribuindo prêmios, um show de prêmios aqui do Brasil Sertanejo para você também. Então tem prêmio da Planalto Ótica e prêmio da Água e Luz nesta manhã de domingo. Para você é muito fácil, é só você mandar um zap zap. Vamos registrar mais algumas participações aqui no nosso programa? Vamos registrar? Vamos mandar um bom dia, um abraço aqui para a Dona Maria Zaida, lá de Santo Antônio do Planalto. Dona Maria Zaida Matos, dos Santos, lá de Santo Antônio do Planalto. Alô, Santo Antônio do Planalto, na audiência, bombando sempre o rádio, ouvindo a Gazeta lá em Santo Antônio do Planalto. Mandar um abração também para Liara Ferreira dos Santos, lá do bairro Glória, aqui em Carazinho. Alô, Liara, um abração para ti, tá participando dos prêmios de hoje. Tem áudio, vamos deixar o áudio para daqui a pouquinho, enquanto a gente vai ajeitando o áudio aqui. Vamos mandar um abraço para minha amiga Dona Romilda Rites. Alô, Dona Romilda, aqui em Carazinho, no bairro Centro. Ela pediu Teodoro Sampaio, Máquina de Pegar Ladrão. Essa é um clássico na voz de Teodoro Sampaio, já tá na ponta da agulha, viu, minha amiga Romilda? Um abração para a senhora, obrigado pela audiência, audiência fiel. Nós temos muitos ouvintes, né? A vizinha, o vizinho que ouvia o nosso velho guerreiro do rádio, o meu papai, o Castelinho. Muitos ouvintes também me escutam. Fico muito feliz, muito emocionado de estar mantendo esse legado da música sertaneja. Inclusive para esses ouvintes fiéis aí, desde o tempo do meu pai, do Castelinho. Um abração para todos vocês, viu? Valeu, Dona Romilda. Vamos ver quem mais aqui. O Jefferson Oliveira, lá do bairro Borghetti. Alô, Jefferson, um abração para ti. Estamos aqui, eu e minha esposa Eliane, tomando um mate, curtindo a Gazeta. Gostaria de participar do sorteio dos prêmios. Um abençoado e ótimo final de semana para todos nós. Um grande abraço. Valeu, Jefferson, um abração para o senhor. Um abração também para sua esposa, Dona Eliane. Valeu, obrigado pela audiência. Estão participando, viu? Vamos ver quem mais aqui. A minha amiga Marilene Ferreira, lá no bairro Ipica Fábio. Um abração, Dona Marilene. Quero participar dos prêmios e aproveitar para pedir uma música do Gino e Geno. Ofereço para todos, obrigada. Valeu, minha amiga Marilene, lá no bairro Ipica. Fábio também tá na audiência. Quem mais? O meu amigo Rudinei Schwalbert. Alô, Rudi, um abração para ti. Obrigado pela audiência, tá participando do nosso programa, Rudinei. Vamos ver quem mais. Bom dia, gostaria de concorrer aos prêmios a Dona Neus. Alô, Neus, um abração para a senhora, tá concorrendo. Vamos ver quem mais aqui. Bom dia, participar do sorteio, Rafaela Batista. Alô, Rafaela, um bom dia, um abraço para ti, tá participando. Vamos ver quem mais aqui. Bom dia a todos, estão ligadinhos na Melhor na Gazeta FM. Pedir a música com Henrique e Juliano. Eu tô tentando o meu melhor, gostaria de participar do sorteio. É o Luciano Gerlach. Alô, Luciano, também sempre na audiência fiel aqui da Gazeta FM. Tá participando, Luciano, daqui a pouquinho Henrique e Juliano para você também. Quem mais? Vamos ver aqui. Gostaria de escutar a música Chorei no Sinal com Renan e Raí e participar do sorteio dos prêmios a Rosane da Conceição. Alô, Rosane, um abração para ti, lá do bairro Sassi. Valeu, Rosane. Quem mais? Bom dia, Cabral, tudo bem? Tudo bem, meu irmão, graças a Deus. Passando para desejar um feliz domingo a todos os ouvintes. E toca uma aí do Felipe Falcão. Tô indo embora. Não, não vai embora, Mauri, fica com nós aí. Um abração, ou meu grito de amor. Gostaria de participar do sorteio. O nosso amigo Mauri Palma, lá do bairro Lef. Alô, bairro Lef. Alô, meu amigo Mauri, um abração pro senhor. Tá concorrendo, viu, Mauri? Tá concorrendo aqui aos prêmios de hoje, tá bom? E eu vou localizar aqui os teus pedidos, tá? Felipe Falcão, uma das grandes duplas da música sertaneja. Deixou saudade, né? Daqui a pouquinho, então, pro nosso amigo Mauri Palma, Felipe Falcão. Tem áudio aqui? Tem áudio, áudio, áudio. Vamos registrar os áudios, então, aqui? Rapidinho? Pra nós pagar já agora, pra não ficar devendo no final do programa, não acelerar, né? Vamos ouvir um áudio, então? Bom dia!
4: Bom dia, Jonathan.
6: Bom dia!
4: É o Marco Silveira, do Bairro Floresta.
6: Ô, Marco, tudo bem, meu irmão?
4: Viu? Oi. Gostaria de participar dos brindes aí.
6: Tá.
4: Coloca o nome do meu filho, Rony Lucas Machado da Silveira, que tá de aniversário na quarta-feira.
6: Opa!
4: Coloca a musiquinha pra ele aí. E oferecer o programa pro meu filho, Maicon.
6: Uhum.
4: Lá de Concórdia, de Santa Catarina, que tá aqui conosco, que também vai passar o fim de semana com nós. Então,
6: opa!
4: Nós escuta o programa junto com nós.
6: Beleza!
4: Tá? Um abraço pro seu Jaime Camargo lá da Unimed. Tá? E para todos aí que estão na escuta. Tá? Minha esposa também vai participar dos brindes, hein? Elisandra Machado.
6: Tá bom, meu irmão. Tá,
4: um
6: tá
4: abraço
6: para
4: todos. Toca a música do Zezé de Camargo e Luciano.
6: Tá.
4: Vai dar tudo certo.
6: Tá na ponta da agulha já, meu irmão.
4: Abraço.
6: Valeu, Marcos.
4: Bom final de semana.
6: Valeu.
4: Tá bom o programa, viu? Muito bom.
6: Opa, que maravilha.
4: Desde cedinho na escuta aí.
6: Que bom, meu irmão. Um abração pra ti. Valeu, Marcos. Tá na audiência. Vamos cantar os parabéns pro teu filho, então? Vamos cantar os parabéns pra ele. Vai estar de aniversário na próxima quarta-feira. Vamos cantar os parabéns pra ele, Marcos. Então aumenta o volume aí. Vamos cantar os parabéns pro teu filho, Marcos.

A homenagem do Brasil Sertanejo, então, vai pro filho do Marcos, o Rony Lucas. Alô, Rony, vai estar de aniversário na próxima quarta-feira. Muita saúde, muitas felicidades, muitos anos de vida. A homenagem do seu papai, do Marcos, aí do bairro Floresta, toda a família desejando para você muita saúde, muitas felicidades, muitos anos de vida. A homenagem também de toda a nossa família Brasil Sertanejo pro Rony Lucas.

0: Tá aí homenagem simples, mas sincera. Ele que vai estar de aniversário na próxima quarta-feira. Ele que é filho do Marcos. Alô, Marcos, tá na audiência. Um abração pro seu filho aí. Na próxima quarta-feira, completando mais uma primavera. E daqui a pouquinho, na sequência, tá chegando o Zezé de Camargo e Luciano. Vai dar tudo certo pra vocês aí. Um abração também pro nosso amigo lá de Concórdia. Alô, meu irmão. Um abração pra ti. Tá conhecendo, tá ouvindo o nosso programa. Obrigado pela audiência, tá bom? Vamos ver quem mais aqui tem áudio, mais áudio? Tem mais áudio. Bom dia!
1: Bom dia, meu amigo Jonathan.
0: Bom dia, minha amiga.
1: Um domingo lindo para nós hoje.
0: Amém.
1: E eu queria participar dos prêmios.
0: Tá participando, minha amiga.
1: Pedi a música, Se Não Saiu Ainda, Viva a Vida.
0: Tá.
1: Eu sou apaixonado pela vida. Mas se já saiu, pode ser outro de Milionário José Rico, tá?
0: Tá bom, minha amiga.
1: Meu
0: bom.
1: Abraço, meu carinho para vocês todos. Aqui é a Laci, do bairro Centro.
0: Laci, eu. Valeu, Laci.
1: Obrigado, um abraço.
0: Um abração, minha amiga. Obrigado pela audiência. Ainda não saiu. Saiu já Milionários é Rico, já rodamos, mas não a tua música aí. Tá bom? Daqui a pouquinho vamos tocar, então, a música aí dos Gargantas de Ouro da música sertaneja pra ti. Tá bom, minha amiga? Vamos ver quem mais... Vamos ver quem mais aqui. Tem mais áudio? Tem mais áudio? Tem mais um áudiozinho daqui a pouquinho. Vamos rodar mais um áudio aqui da nossa audiência. Na sequência, vamos registrar aqui mais mensagens chegando, ó. Vamos ver. Bom dia, participar do sorteio. A Sônia Maria Cardoso, do bairro Oriental. Valeu, Sônia. Sempre na audiência. Quem mais? Quem mais? A Vera Alice Zanini, lá de Saudade. Danha Marinho na audiência. Valeu, Alice, Vera Alice. Obrigado pela audiência, participar do sorteio. Oferecer o programa pro meu filho Eduardo Zanini, que estava de aniversário ontem. Ô, meu amigo Eduardo. Alô, Eduardo. Parabéns pra ti. Saúde, felicidades, muitos anos de vida, Eduardo. Parabéns. Homenagem da sua mamãe, da dona Vera Alice, lá em Saldanha Marinho. Toda a família Zanini. Muito obrigado pela audiência lá em Saldanha Marinho. Bom dia, Jonathan. Participar dos prêmios. Gostaria de ouvir uma música. A Zenaide Costa, lá do bairro. Qual que é teu bairro mesmo, Zenaide? Manda pra nós aí. Um abração pra ti. Obrigado pela audiência, dona Zenaide. Sempre ouvindo o nosso programa, né? Bom dia. Participar do sorteio. Sirlei Nunes, lá do bairro Glória. Valeu, Sirlei. Obrigado pela audiência. Áurea de Oliveira também tá participando. Alô, dona Áurea, lá do bairro Oriental. Quem mais? Participar do sorteio, a Vera Gonçalves, do bairro Glória. Valeu, valeu, Vera. Um abração pra ti. A nossa audiência bombando, hein? Bombástica. É audiência bombástica. Por falar em bomba, rapaz do céu, tava olhando aqui as notícias. Daqui a pouquinho nós vamos com notícias. Ah, nossa amiga mandou aqui, ó. Ah, lá no bairro Centro, né? Minha amiga Zenaide, um abração pra ti lá no bairro Centro, aqui em Carazinho. Falar em notícia bombástica, né? Infelizmente voltou o conflito com força lá no Oriente Médio, né? Lá no Irã. Daqui a pouquinho vamos trazer notícias pra você aqui do nosso programa aqui no Brasil Sertanejo, que também tem notícias pra você ficar bem informado, bem informada. Daqui a pouquinho chegando aí os destaques do portal Gazeta, gazeta670.com.br. A minha amiga, a Áurea, pediu do Duque Dalvan Espinheira. Valeu, Áurea, um abração pra ti. Daqui a pouquinho chegando o áudio da nossa audiência também. Então você que tá ouvindo o programa agora, participe dele, que tem prêmio, tem o WhatsApp premiado 549-9183-6300, tá bom? Vamos com música, porque vem aí pro nosso amigo Jaime. Alô, Jaime! Ele pediu Os Inimitáveis da Música Sertaneja, João Mineiro e Marciano. Depois, pro nosso amigo Marcos, lá do bairro Floresta, Zezé de Camargo e Luciano. E depois, pra minha amiga Romilda Rites, Teodoro Sampaio. É mais um bloco musical pra você curtir nesse domingão. É o Brasil Sertanejo número 1 do seu rádio.

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2: O Hora Certa para você agora aqui no Brasil Sertanejo. Agora são 9 horas mais 22 minutos. 9 e 22. Bom dia.

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os nossos parabéns neste domingo também vão para nossa querida ouvinte, a Annelise Lampert, que está de aniversário. Ela que é filha da dona Ilga Lampert, a nossa ouvinte fiel lá da Fazenda da Mora, homenagem de toda a família Lampert, amigos, amigas, colegas, familiares, desejando para Annelise Lampert muita saúde, muitas felicidades, muitos anos de vida, que Papai do Céu te abençoe, dê muita saúde, muita paz, muito amor. A homenagem de toda a família Lampert e também de toda a família aqui do Brasil Sertanejo para nossa amiga, para nossa ouvinte, a Annelise Lampert.

Tá aí uma homenagem simples, mas sincera para Annelise Lampert. Um abração para ela, para dona Ilga Lampert, também sempre ouvindo o nosso programa. Alô, dona Ilga, um abração para a senhora. E este é o Brasil Sertanejo. 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

Agora 9 horas da manhã, mais 26 minutos, 9 e 26, temperatura agora marcando 23 graus, rapaz, 23 graus já. 9 e 26, 23 graus em pleno inverno, né? É o veranico que era para vir em maio, junho e veio agora em julho, rapaz do céu, né? Temperatura aí de primavera já nessa manhã de domingo. 23 graus, a umidade do ar tá em 45%. Hoje não chove em Carazinho na nossa região, mas você que está me ouvindo aí não acompanhou a nossa previsão do tempo aqui, em nome da Climatempo, vem muita chuva por aí a partir de amanhã, segunda-feira, dia 20, já vem chuva, cerca aí de 20 e poucos milímetros para amanhã, a previsão. Terça-feira, aí sim, terça-feira, São Pedro vai abrir as comportas do céu, porque vai vir muita chuva na terça-feira, dia 21. O vizinho que tá me ouvindo aí, ó, vamos nos cuidar, né? Tem alerta aí de temporais, de tempestades na próxima terça-feira, dia 21. Mais de 50 milímetros na terça-feira e quarta-feira também marcando chuva. Então vamos se cuidar, vamos se preparar aí, porque vem muita chuva. A gente sempre pede, né, para São Pedro mandar chuva tranquila, calminha, né? Mas vem muita chuva por aí, segundo a previsão da Climatempo. Já que nós estamos falando de previsão do tempo, de chuva, vamos com mais informações aqui no nosso programa. Destaques lá do portal Gazeta, gazeta670.com.br, para a vizinha, para o vizinho que está me ouvindo aí ficar bem informado, bem informada. 9h30 agora? 9h30? Não, ainda não, né? 9h28 agora? 9 horas da manhã, mais 28 minutos, informando a Planalto Ótica e Joalheria. Vamos lá para o portal Gazeta. Eu estava falando aqui da previsão do tempo, ó. A região aqui de Carazinho e Passo Fundo pode ter rajadas de até 80 km por hora hoje, domingo. A chuva mais forte é esperada para o início da semana. Então, em conversa com a Rádio Gazeta 92.9 FM na última sexta-feira, o analista da Embrapa Trigo de Passo Fundo, o nosso parceiro aqui da Gazeta, o Aldemir Pazinato, falou sobre os prognósticos de previsão do tempo na região para os próximos dias. Pazinato destacou que o Instituto Nacional de Meteorologia, o INMET, emitiu alerta para vento forte e temporais em várias regiões do Rio Grande do Sul entre a sexta-feira e hoje, domingo. Para a região de Carazinho e Passo Fundo, aqui no norte do estado, a previsão é de rajadas de vento entre 60 e 80 km por hora ainda neste domingo. O analista da Embrapa também comentou que, segundo os relatórios, esse é o principal risco para o final de semana na nossa região. O sistema de baixa pressão e a frente fria que atuam sobre o estado estão concentrados, neste primeiro momento, no centro-sul do Rio Grande do Sul. Nessas áreas há risco de chuva volumosa, temporais e rajadas de vento que podem superar os 80 km por hora. Na região norte, a nossa região aqui, a chuva deve começar a atingir entre o final deste domingo e amanhã de segunda-feira. A previsão é de pancadas de chuva e áreas de instabilidade, mas sem acumulados expressivos. A partir de amanhã e terça-feira, haverá um avanço da frente fria aqui em Carazinho, na nossa região de Carazinho e Passo Fundo, onde haverá maiores volumes de chuva. Então, a partir de amanhã e terça-feira, a instabilidade segue ao longo da próxima semana, com possibilidade de volumes bem expressivos em curto período de tempo até a quarta-feira. Então, atenção, Carazinho, região, alerta aí de rajadas de ventos superiores a 80 km por hora entre o final deste domingo e amanhã de segunda-feira, porque vem muita chuva por aí. O alerta do nosso parceiro lá da Embrapa Trigo de Passo Fundo, o Aldemir Pazinato, tá bom? Destaques do Portal Gazeta: a rede municipal de Carazinho inicia o recesso escolar nessa segunda-feira, entrega uniformes novos em agosto.
A Secretaria de Educação de Carazinho inicia na próxima segunda-feira, amanhã, dia 20, o recesso escolar de inverno da rede municipal. Em entrevista à Rádio Gazeta 92.9 FM, a secretária Elizabeth de Medeiros explicou que os alunos entram em recesso a partir de amanhã, segunda-feira. Já os professores terão formação no próprio dia 20. O recesso docente, ou seja, dos professores, começa na terça-feira, dia 21. Abre aspas para a secretária de Educação aqui de Carazinho. Esse período de 2 semanas foi um acordo com os professores. Normalmente usamos a primeira semana para formação, mas esse ano nós adiantamos essas formações com encontros noturnos ao longo do ano. Fecha aspas, explicou a secretária. E também haverá entrega de 3 mil kits de uniformes novos aos alunos da rede municipal de educação aqui de Carazinho. O principal destaque para o retorno às aulas em agosto será a entrega dos novos kits de uniforme escolar. Serão beneficiados cerca de 3 mil alunos da educação infantil de 4 anos até o 9º ano do ensino fundamental aqui em Carazinho. Apenas as crianças de 0 a 3 anos não recebem esse kit. A entrega por parte da empresa ao município está prevista para o dia 23 de julho, diretamente nas escolas. Cada kit é personalizado e foi confeccionado após medidas feitas pela empresa nas próprias unidades. O novo kit tem 6 peças com cor e modelos novos. Abre aspas para a secretária de Educação aqui de Carazinho. Foi um trabalho bem sério e demorado. Primamos pela qualidade. Fizemos uma comissão para avaliar as amostras antes da licitação, disse a secretária Elizabeth. Entre as novidades estão um moletom e um corta-vento, itens que foram pedidos pelos próprios alunos em pesquisa feita nas escolas. O kit completo de verão e inverno será entregue de uma só vez no retorno das férias, agora do meio do ano. Para o ano que vem, a secretaria prevê reposição de peças e a inclusão dos alunos que estarão ingressando nos quartos anos. Abre aspas para a secretária. Já estamos estudando com o prefeito João Pedro para tentar colocar algo a mais dentro do nosso uniforme escolar, adiantou a secretária. A secretária também informou que ainda há estoque de uniformes antigos na secretaria e nas escolas. Pais que precisarem podem procurar a unidade para verificar a disponibilidade de numerações. A notícia completa, então, com a entrevista toda completinha nas redes sociais. Também você pode acompanhar lá no Instagram, @portalgazetars, a entrevista do nosso colega Alessandro Tavares com a secretária municipal de Educação de Carazinho da SMEC, Elizabeth de Medeiros, tá bom? Vamos para a área da segurança pública, agora lá no Portal Gazeta, porque a Brigada Militar e Polícia Civil de nome Toque detém suspeito de tentativa de homicídio. Uma ação rápida e conjunta da Brigada Militar e da Polícia Civil no município de Nome Toque resultou na prisão de um homem de 20 anos suspeito de ter efetuado disparos de arma de fogo que atingiram um homem de 26 anos no bairro Santo Antônio na última sexta-feira, dia 17. Por volta das 10h30, a Brigada Militar foi informada de que 2 indivíduos teriam discutido no local e que um deles sacou uma arma e efetuou 2 disparos. A vítima, atingida na altura do tórax, caiu no local e o suspeito fugiu em uma motocicleta. Diante das informações, a Brigada Militar iniciou buscas e, no começo da tarde de sexta-feira, localizou no bairro Jardim a moto usada na fuga. A arma empregada, um revólver calibre 32 com numeração suprimida, também foi apreendida. Análise de imagens de câmeras de monitoramento e diligências possibilitaram a identificação do suspeito e a localização da motocicleta e a apreensão de um revólver calibre .32, além de peças de vestuário de interesses para a investigação. Posteriormente, o suspeito, um homem de 20 anos, apresentou-se na Delegacia de Polícia de Pronto Atendimento de Nome Toque, e onde foi preso em flagrante. A vítima, atingida por disparos na região do tronco, foi levada inicialmente ao hospital do município em razão da gravidade dos ferimentos, transferido para Passo Fundo, onde permanece em estado grave. Ainda não há informações sobre as circunstâncias que motivaram a discussão. O caso será investigado pela delegacia. Os nomes das partes não foram informados.
O trabalho contou com o apoio do setor de inteligência do 38º Batalhão de Polícia Militar, das equipes da Força Tática e do efetivo orgânico de Não Me Toque. Então, parabéns aí à Brigada Militar e à Polícia Civil de Não Me Toque, que detiveram suspeito de tentativa de homicídio lá em Não Me Toque. E uma notícia triste que lá no Portal Gazeta, um homem morre ao levar choque e cair de poste em Marau. Um homem morreu após levar um choque elétrico e cair de um poste durante uma instalação ou manutenção de cabos de internet na manhã da última sexta-feira em Marau. O Corpo de Bombeiros de Marau e o SAMU foram acionados por volta das 8h30 da manhã da última sexta-feira para atender o ocorrido na rua Bento Gonçalves, área central da cidade. Ao chegar ao local, se constatou que a vítima já não apresentava sinais vitais. A Polícia Civil e o IGP foram acionados. Segundo os bombeiros, a vítima, que trabalhava com serviços de internet, fazia uma instalação e manutenção em fiação de internet e teria sofrido uma descarga elétrica ao subir em um poste. Após o choque, a vítima caiu de uma altura considerável sobre a calçada. O local foi isolado para a conclusão dos trabalhos da perícia na última sexta-feira. A vítima foi identificada como Michel Rosa Fagundes, de 39 anos. A perícia e a necropsia devem apontar se a causa da morte foi a descarga elétrica ou a queda de altura. Então, notícia triste lá em Marau. Faleceu, então, um homem ao levar um choque e cair de um poste em Marau na última sexta-feira. A notícia está lá no portal Gazeta, gazeta670.com.br. E infelizmente também, uma notícia que a gente não gostaria de dar aqui, mas está lá de destaque no portal Gazeta. Após quase um mês internado, morreu um motociclista que se acidentou na Avenida Pátria, aqui em Carazinho. Faleceu na última sexta-feira, dia 17, aqui no Hospital de Clínicas de Carazinho, no HCC, o motociclista Rodrigo de Oliveira, de 43 anos de idade, que havia se acidentado na manhã do domingo, dia 21 de junho, mês passado, na Avenida Pátria, aqui em Carazinho. Desde o acidente, a vítima estava internada na UTI do HCC, mas infelizmente não resistiu à gravidade dos ferimentos. De acordo com as informações da época, o condutor da motocicleta teria se envolvido em uma colisão com uma caminhonete nas proximidades da entrada do residencial Morada da Pátria e foi arremessado violentamente em direção ao solo. Os serviços fúnebres foram a cargo do Memorial Nelson Carlin. O corpo aguardou a liberação do ML e a previsão é que o velório iniciou então na última madrugada de sexta para sábado. O sepultamento foi marcado ontem, né? Foi realizado ontem no cemitério municipal. Então, infelizmente, faleceu o motociclista que se envolveu nesse acidente no mês passado, no dia 21, Rodrigo de Oliveira, que deixa a esposa e três filhas. A nossa homenagem, a nossa solidariedade à família do Rodrigo de Oliveira. Notícia lá do Portal Gazeta, inclusive tem a foto do Rodrigo que sofreu esse trágico acidente lá na Avenida Pátria no último mês e infelizmente acabou falecendo na última sexta-feira. Vamos para alguns destaques, e o destaque dessa manhã de domingo, dia 19, é o ataque do Irã à base militar dos Estados Unidos na Jordânia, que deixou dois americanos mortos e um desaparecido. Os Estados Unidos já revidaram e fizeram novos bombardeios contra o Irã. O presidente Donald Trump lamentou as mortes. Muito triste, odiamos ver isso acontecer. Teerã e Washington vivem uma escalada militar desde que o acordo de cessar fogo fracassou. Os Estados Unidos, depois desse ataque à base militar dos Estados Unidos na Jordânia, já respondeu com novos ataques ao Irã. É o oitavo dia seguido de bombardeios americanos que têm mirado em alvos civis também no Irã,
Uma notícia triste, a gente não gostaria de dar essa notícia, né? Mas infelizmente aumentou a escalada do conflito lá no Oriente Médio entre Irã, Estados Unidos e também Israel.

0: Tá, então, notícia pra você ficar bem informado, bem informada aqui no nosso Brasil Sertanejo. Agora são 9 horas da manhã, 42 minutos, 9h42, temperatura marcando 24 graus já nessa manhã de domingo. Muito bom dia pra você, umidade do ar tá em 45%. Calor, hein, rapaz do céu, é o veranico de julho. Olha, eu não lembro, não me recordo aí de nós termos temperaturas tão altas para essa época do ano, né? Tudo bem que tem aqueles veranicos, né? Mas geralmente, tô ficando veinho. Tá veinho, hein, Jonathan? Tá?
1: Tô veinho, sim.
0: Eu me lembro que em maio, né? Geralmente em maio ou em agosto, né? Tá aquele verão veranico, né? Mas não em julho. Não me lembro em julho ter uma temperatura tão alta assim, tempo seco e temperatura tão elevada assim, né? 24 graus já nessa manhã de domingo para você aqui no Brasil Sertanejo, nesse dia 19 de julho. É, não me recordo mesmo, mês de julho, termos dias assim tão quentes, né? Vamos seguindo o nosso... Vamos registrar participações aqui no nosso Brasil Sertanejo, agradecendo ao carinho da sua audiência. Vamos de áudio, vamos de áudio. Você também pode mandar áudio para mim aqui, que na medida do possível eu vou rodando ao vivo aqui no nosso programa. Vamos ver quem mandou para nós aqui. Bom dia!
2: Bom dia, bom dia. Aqui é o Daniel.
0: Ô, Daniel.
2: Escutando a rádio, a mais grande da cidade, a Gazeta.
0: Queria
2: participar aí dos sorteios.
0: Valeu, Daniel.
2: E roda uma música para nós do Amado Batista.
0: Opa, valeu, Daniel. Obrigado pelo carinho, pela audiência. Daqui a pouquinho chegando o cantor mais amado do Brasil, Amado Batista. Valeu, Daniel. Tem mais áudio? Tem. Bom dia.
3: Bom dia, Jonathan Cabral. Tudo bem? Aqui é o Laudir, né, gente, do Bairro Central. Pode botar eu e a minha esposa, a Gilles, gente, para participar do sorteio dos brindes.
0: Tá.
3: E do sorteio dos brindes hoje. E podia tocar aquela música com o Gini Geno, Molhado da Saudade. Com o Gini Geno, se for possível. Obrigado, um abraço.
0: Valeu, Laudir, lá no Bairro Central. Obrigado. Vamos ver quem mais aqui. Tem mais áudio? Tem mais áudio. Bom dia!
4: Bom dia. É o Paulo Roberto da Silva, quero participar do sorteio.
0: Ô, Paulo.
4: De uma música do Chico Rei Paraná, Alma Transparente. Toca aí pra nós.
0: Valeu, valeu, meu irmão. Obrigado pelo carinho, pela audiência, Paulo. Vamos ver quem mais aqui. Vamos ver, vamos ver. Bom dia. Bom dia, sou a Milena da Silva Rosa. Quero participar do sorteio dos prêmios. Um abração. Valeu, Milena. Um abração para ti. Obrigado pelo carinho, pela audiência. Um ótimo domingo. Um ótimo domingo também para minha amiga Soleni, lá do bairro São João. Gostaria de ouvir a música Filho Adotivo com Sérgio Reis. Também quero participar do sorteio. Valeu, minha amiga Soleni. Vamos deixar na ponta da agulha aí o Sérgio Reis. Está participando. Quem está participando também é a minha amiga Eni Ferreira, do bairro Oriental. Pediu Ana Castela, também quer participar do sorteio dos prêmios. Valeu, dona Eni, um abração. Toda a família Ferreira, lá na Oriental, aqui em Carazinho. Bom dia para o meu amigo Jaques Tim, na audiência. Alô, Jaques, valeu, um abração para ti, está participando dos prêmios de hoje. Quem mais? Bom dia, tudo bem com você, meu amigo? Tudo bem, graças a Deus. Manda um abraço para minha família, principalmente para os meus filhos, o Jonas. Alô, Jonas! Alô, Gisele! Alô, Cássia! Um abração para vocês e também para dona Beloni Weber. Um abração à mamãe, né? Do Jonas, da Gisele, da Cássia. Valeu, dona Beloni, está participando sempre na audiência fiel aqui do Brasil Sertanejo. Vamos ver quem mais? Vamos acelerar o passo aqui para dar tempo de registrar todo mundo, né? Um abração para o meu amigo Robson, lá do aplicativo de mobilidade urbana. Valeu, Robson, tá sempre participando. Robson Kempf, na audiência. Vamos ver quem mais. A Vitória Eduarda. Alô, Vitória, sempre na audiência, tá participando também dos prêmios. O meu amigo Sadi de Lima, também participando, lá do bairro Princesa. O Márcio Philipsen, lá do bairro Glória. E a Josemara de Resende também, do bairro Glória. Vamos ver quem mais. Bom dia, meu amigo, ótimo domingo para você, todos os ouvintes. O meu amigo Júnior Baumgratz, lá de Não Me Toque. Alô, Não Me Toque, na audiência. Alô, Júnior, sempre na audiência fiel tá participando do sorteio dos prêmios hoje, Júnior. Um ótimo domingo para ti. Vamos registrar mais uma aqui. Mandar um abraço e quero participar do sorteio a Franciele Polidoro. Alô, Franciele, um abração para ti. Obrigado pela audiência. Tá participando do nosso programa de hoje do Brasil Sertanejo. Agora são 9 horas 47 minutos, temperatura já subiu, tá 25 graus agora, a umidade do ar tá em 41%, vamos de música, vem aí, Chico Rei Paraná, no Brasil Sertanejo, bom dia! Essa é um clássico, hein? Alma Transparente! Chico Rei Paraná pra você. Bom dia.

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2: Hora certa para você. Muito bom dia. Agora são 10 horas mais um minuto. Repita. Acerte o seu relógio aí que eu vou arredondando o meu daqui para Planalto Ótica e Joalheria. Bom dia, agora são 10 horas mais um minuto.
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2: 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Muito obrigado pela sua audiência neste domingão na número 1.
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0: Agora são 10 horas da manhã, mais 5 minutos, 10 e 5. Você que está ligando o rádio agora, muito bom dia para você. Aqui é o Jonathan Cabral, nós vamos até as 11 horas ainda com muita música sertaneja, muita alegria, muita emoção, muita descontração. A sua participação também aqui, interage comigo. Você quer mandar um áudio para mim? Manda aí 54991836300. Lembrando também, você por acaso está ligando o rádio agora, nós temos prêmios para nossa audiência hoje. Tem prêmio da Água e Luz, nossa parceiraça aqui do Brasil Sertanejo. 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Também então hoje dois super prêmios para você concorrer. É muito fácil, manda um zap zap no 54991836300. Participe do Brasil Sertanejo e concorra aos prêmios de hoje. Pede a sua música. Você quer fazer a sua homenagem também, pode mandar o seu áudio, que na medida do possível eu vou rodando aqui ainda hoje dentro do nosso programa do Brasil Sertanejo. Mandar um abração lá pro meu amigo João Pedro de Quadros. Alô, João, toda a família aí no bairro Sommer, na audiência, obrigado. Audiência fiel sempre dos nossos queridos ouvintes lá do bairro Sommer. Agora, sabe quem que tá chegando aí? Fazia tempo que ele não participava aqui conosco. Tá chegando aí o recadinho, sabe de quem? Do nosso amigo Alisson. 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
1: Bom dia, meu amigo Jonathan Cabral. Bom dia, Carazinho. Bom dia, grande região, né? A todos que estão acompanhando esse programa maravilhoso, né? Domingo de manhã, não adianta, né, Jonathan? Não tem jeito. É dia de acompanhar o Jonathan Cabral já cedinho. 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
0: 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Agora são 10 horas da manhã, mais 16 minutos, 10 e 16, agradecendo ao carinho da sua audiência, você que está ligadinho aqui no Brasil Sertanejo, desde manhã, mais cedinho, desde as 7 horas da manhã. Muito obrigado, Carazinho Região, pela audiência. Vamos registrar mais participações aqui rapidinho, para dar tempo. Bom dia, participar do sorteio, o Renato Oliveira e também o Nicolas Bueno. Valeu, Renato. Valeu, Nicolas. Obrigado pela participação. Estão concorrendo aos prêmios de hoje. Quem mais? Bom dia, meu amigo. Participar dos prêmios é o Ayrton Francisco Grebin, a dona Nilce Bugs e a Ana Laura Grebin. Valeu, um abração, Ayrton. Um abração, Nilce. Um abração, Ana Laura. Obrigado pela audiência. Vamos ver quem mais. A minha amiga Fátima da Costa Martins está participando. Um abração para ela. Bom dia, Jonathan. Quero participar do sorteio dos prêmios. Muito bom o programa. É o Paulo Rose, lá do bairro Sommer. Alô, Paulo. Um abração para ti, aí no bairro Sommer. Daqui a pouquinho vamos com o áudio aqui. Vamos ver quem mais. Bom dia, Jonathan. Aqui é a Maria Silva, do bairro Dileta. Mandar um abração para ela e também para o Zé da Viola. Alô, Zé. E também para a mana, o Zé Mano, né? Da dona Maria Silva. E também para a irmã dela, Rose. Alô, Rose, um abração para ti. Aí no bairro Dileta, aqui em Carazinho. E lá no bairro Alvorada, quero mandar um abraço para o Elmar Renner. Alô, Elmar, um abração lá no bairro Alvorada. Vamos ver quem mais. Programa Brasil Sertanejo, do Jonathan. Eu queria pedir a música Quatro Cantos da Casa e participar dos prêmios. O Albino Jax, lá de Almirante Tamandaré. Valeu, um abração. Vamos ver quem mais aqui. A Juliana dos Santos também está participando. Um ótimo domingo para ela lá em Pinheiro Marcado. A Rosa Lopes, no bairro Sassi, também está participando. Valeu, Rosa, um abração para ti. A Elaine Polidoro, lá de São Bento. Alô, Elaine, um abração para ti. Está participando. A Ingrid da Silva também está participando, um abraço. A Simone, lá da Conceição, eu me lembro muito bem, lá do bairro Conceição. Valeu, Simone, está participando, sempre ligadinha na Gazeta. A Terezinha Dapper, lá do bairro Brucker. Alô, Terezinha. A Terezinha Dapper, toda a família. Quem mais? Quem mais? A Dona Elza. A Dona Elza mandou aqui participar dos prêmios, escutar a música Rosa Branca, isso? Um bom domingo, valeu, um abração pra ti. Vamos ver quem mais. Lembrando que esse telefone, pessoal, é só WhatsApp, tá bom? Não liga, senão trava, senão vai travar a zaga do Brasil aqui contra a Noruega. Tá bom, pessoal? Só mensagem ou áudio, tá? Se ligar, daí trava o nosso computador aqui, tá bom? Esse zap zap é só para mensagem e áudio, tá bom? 54991836300. Rapaz, eu acho que não vou conseguir registrar todo mundo hoje, hein? Muita gente participando do nosso programa. Vamos rapidinho aqui, mais algumas participações. Cada vez que eu leio, vem mais mensagem, rapaz, que coisa, hein? É um mundão de audiência. Bom dia, Jonathan, aqui é o Ferreto e o Ian, do bairro Princesa, curtindo o Brasil Sertanejo e assistindo a Fórmula 1. Ô, rapaz, que beleza! Meu aniversário é terça-feira, toca uma aí do Miltinho e Michel. Queremos participar dos prêmios. Valeu, meu amigo Rafael Ferreto. Tá de aniversário, Ferreto? Vai pagar carne ou não vai? Então vamos cantar os parabéns pro nosso amigo, pro Rafael Ferreto. Alô, Ferretinho, pra ti, meu amigo.

homenagem vai para o nosso querido ouvinte, o Rafael Ferreto. Alô, Ferreto, um abração para ti. Vai estar de aniversário na próxima terça-feira, dia 21. Muita saúde, muitas felicidades, muitos anos de vida. Que Papai do Céu te abençoe, dê muita saúde, viu, Ferreto? Homenagem do seu filho Ian, toda a família Ferreto, seus amigos, professor Jundiá também mandando um abraço para ti. Muitas felicidades, que eu sei que, viu, Ferreto? Eu tô ligado. Eu sei que toda segunda-feira tem o seu jogo lá no João Maric, né? É, eu tô sabendo, rapaz. Professor Jundiá também mandando um abraço pra ti aí, viu, Ferreto? Muita saúde, muitas felicidades. Valeu, Rafael Ferreto!

Parabéns pro Ferreto, Rafael. Tá aí uma homenagem pro Rafael Ferreto. Ferretinho, tu pediu e a gente vai relembrar aqui, porque o meu pai, o Castelinho, sempre valorizou os pratas da casa e essa dupla deixou muita saudade. Um deles já se foi, mas deixou o seu legado e a sua música. O nosso outro amigo, Miltinho, tá aí, tá na ativa. Um abração para ele, que tá sempre na audiência também. Nós vamos cantar aqui agora e ouvir, em homenagem ao Rafael Ferreto. Essa dupla deixou a sua história, deixou a sua marca na música sertaneja regional. Vem aí! E você só ouve aqui no Brasil Sertanejo. Pra gente matar a saudade, pra homenagear o nosso querido ouvinte, o Rafael Ferreto, vem aí! Miltinho e Michel, no Brasil Sertanejo!

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1: Uma das músicas sertanejas mais lindas da história, Sérgio Reis, filho.

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2: Acerte o seu daí que eu vou arredondando o meu daqui para Planalto Ótica e Joalheria. Agora são 10 horas 34 minutos. 10h34, bom dia. E daqui a pouquinho tem a carninha, né, vizinho? Vamos pra carne, né?
3: É, eu gosto de comer uma carne no sal grosso, pia. Eu sozinho, uma carninha no sal grosso, eu como de 6 a 7 quilos com pão.
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2: Vamos para a última parte do Brasil Sertanejo, rapaz. Passa muito rápido. Obrigado, Carazinho e Região, pela audiência aqui na número 1 do seu rádio.
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2: Aqui na Gazeta FM, essa é nossa, essa é de Carazinho. E hoje, será que Lionel Messi faz história? Mais uma vez, em homenagem a los hermanos argentinos, Mario Zan, no Brasil Sertanejo.

Saudade! Pra gente homenagear nossos irmãos argentinos, poderia ser o Brasil hoje. Hoje, dia 19 de julho, hoje aqui no Brasil é Dia Nacional do Futebol. Mas os deuses do futebol não quiseram que o Brasil disputasse uma final, mais uma final de Copa do Mundo. E hoje teremos um grande jogo, Argentina-Espanha. E será que ele vai brilhar hoje de novo? Não adianta, né? Temos que reconhecer que a Argentina é uma seleção raçuda, que joga com raça, com amor à camiseta, enquanto os nossos jogadores só priorizarem redes sociais e fotos e postagens e ostentações, o Brasil nunca mais vai ganhar um título mundial. A homenagem do nosso programa vai para Lionel Messi.

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1: Vamos mais uma para alegrar o nosso domingo. Bom dia, flor do Rio Grande.

0: Tá aí, monetário e financeiro cantando a flor do Rio Grande, letra e composição do nosso eterno velho guerreiro do rádio, o Castelinho. Agora são 10 horas 43 minutos, antes você ouviu Mário Zan, Capricho Cigano, em homenagem aos nossos irmãos argentinos. Ah, se a nossa seleção tivesse um pouquinho da vontade e da garra, né? Hoje, no Dia Nacional do Futebol, poderíamos ter o Brasil em busca do Hexa, né? Mas a realidade é totalmente diferente, né? Hoje tem um jogão final da Copa do Mundo 2026, Espanha e Argentina, que vença o melhor, né? 10h44, tá chegando aí? 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
1: 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Agora são 10 horas 54 minutos, 10h54. 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

0: 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Vamos registrar rapidinho aqui mais e mais participações, rapaz, não vai dar tempo de registrar todo mundo, vamos acelerar aqui o passo. Marne de Oliveira, do bairro Oriental, está participando. Marina Dias Lopes, do bairro... Ah, não, do sorteio da Planalto, quer participar. Valeu, Marina, um abração para ti. Quem mais? O Gerson, lá do bairro Santo Antônio, também está participando. Vamos ver. A Loreni Fidelis, do bairro Alvorada, está participando. Ezequiel, do bairro Santo Antônio. Lá do bairro Conceição, meu amigo Adão Rodrigo está participando. A Dejanira Silva, do bairro Glória, também. Teu programa tá muito bom, tomando um chimarrão, ouvindo o seu programa. Valeu, Dejanira, um abração pra senhora. O meu amigo Sebastião Pedroso, lá do bairro. Não mandou o bairro? Não, quero participar do sorteio. Valeu, Sebastião Pedroso, um abração pra ti. Quem mais? O Maurício, alô Maurício, tá participando. Quem mais? Vamos ver aqui. Bom dia, meu amigo Jonathan. Bom domingo. Ao Rudimar, alô Rude, tá participando. Rudimar Santos. O Sebastião Cadena da Silva, do bairro São Pedro, também está participando. Quem mais? A Mari Lorenzon, do bairro Centro. E vamos fechar aqui, a Eliane também está participando do nosso programa. Vamos ver o que eu não falei, que tem um áudio aqui da Dona Elbia, né? Vamos mandar vamos registrar o áudio dela, da Dona Elbia. Bom dia, minha amiga!
1: Bom dia, Jonathan.
0: Bom dia.
1: Estou aqui de Pinheiro Marcado.
0: Oi, minha amiga. Oi, Elbia.
1: Quero participar dos brindes.
0: Tá bom, Dona Elbia Amaral, obrigado pela audiência. Vamos ver quem mais aqui, tem mais mensagens? Bom dia.
2: Bom dia, Jonathan.
0: Bom dia.
2: Sou Maria Almeida, que é da Alvorada.
0: Ô, Maria.
2: Eu quero participar dos brindes e quero ouvir uma música bem bonita, Mãe Amorosa.
0: Ô, minha amiga.
2: Seu Mário Cardoso também quer
0: Mário.
2: Participar.
0: Valeu, obrigado pela audiência. Infelizmente, hoje não vai dar mais tempo, mas obrigado pela participação de vocês. Vamos ver quem mais aqui rapidinho. A Giovana Silva, lá do bairro Sommer, também está participando. Um abração, obrigado, um ótimo domingo. Vamos ver quem mais aqui. O Guilherme Mil, alô Guilherme. Um abração para ti, está participando do sorteio também. Vamos registrar aqui rapidinho, né? Tem mais áudio? Tem, bom dia.
3: Bom dia, eu sou a Wanda de Isoto, lá da Colônia Dona Júlia. Quero participar dos prêmios de hoje. E o Leonardo Trisotto e o Sadir Zanqueta.
0: Ô, minha amiga, obrigado pela audiência. Dona Wanda Trisotto, lá da Colônia Dona Júlia, obrigado pelo carinho, pela audiência. Vamos pro sorteio, então, rapidinho, agora 10h58. Vamos ver quem ganhou os prêmios de hoje. Primeiro prêmio da Planalto Ótica e Joalheria. Vamos ver quem ganhou. Atenção. O prêmio da Planalto Ótica e Joalheria vai lá pro bairro Central. 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Foi a dona Dilis Enchen, do bairro Central, final do telefone 39. E o ganhador do prêmio da Água e Luz foi lá para o bairro Princesa, o Rafael Ferreto, final do telefone 26. Parabéns aos ganhadores de hoje. 11 horas da manhã, bem certinho, 11 horas da manhã, bem certinho, agradecendo mais uma vez a sua audiência, a sua paciência. Não importa se você ouviu só um pouquinho do nosso programa ou se você ouviu desde o início, desde as 7 horas da manhã, muito obrigado, meus irmãos, minhas irmãs de Carazinho e região, pela audiência. Que Deus pague todos vocês. 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Esse aí é o timaço de anunciantes aqui do Brasil Sertanejo, agradecendo mais uma vez a sua audiência, a sua paciência, desejando a você e a sua família um ótimo almoço, vizinha, um ótimo almoço para a senhora, para a sua família. Aproveite o seu dia com a sua família nesse domingo abençoado. Que São Pedro traga chuva, mas com calma, com tranquilidade, nesses próximos dias que vem aí, vem chuva, segundo a previsão do tempo. Uma ótima semana para todos vocês. Muito obrigado do coração por esse carinho, por essa audiência, essa grande audiência em mais um domingo aqui na Gazeta FM 92.9. Na sequência, para você curtir aqui na Gazeta, vem o Bem Gaúcho, só as fandangueiras para você curtir, para você dançar com a vizinha aí em casa, ouvindo a Gazeta FM. Vizinha, diz comigo, se Deus é por nós, quem estará contra? Um abraço, fiquem com Deus e até semana que vem, se Deus quiser. Tchau, tchau!

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1: No ar o Cine Drops com uma série que conquistou crítica e público. É a série The Pitt, que leva o drama médico a outro nível. A série acompanha um plantão de emergência em um hospital de Pittsburgh. Mas com um detalhe, cada episódio representa exatamente uma hora de um único turno de 15 horas. A produção mostra o caos da medicina de urgência, os dilemas éticos, a falta de recursos e o desgaste físico e emocional dos profissionais de saúde, tudo de forma intensa e muito realista. Se você gosta de séries que prendem pela atenção e pelas histórias humanas, essa é uma ótima escolha. A série The Pitt, disponível na HBO Max, é a dica do Cine Drops. Até mais!
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5: Olha a hora na Gazeta, 11 horas e 10 minutos.
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1: Gazeta FM informa, 11 minutos para o meio-dia.
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4: Gazeta FM, a hora certa, 12:02.
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1: Ô, senhor!

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1: Gazeta FM e a hora certa, 12:23.
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4: A hora certa, 13 horas e 2 minutos.
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0: Marília Mendonça, essa é pra você!
1: E fica por isso.
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0: Que massa!
1: Pete, muito obrigado que você veio.
0: Espero que vocês estejam se divertindo.
2: Uma hora.

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2: Tá no ar o Cine Drops com uma mistura de mistério, terror e humor. É a série O Segredo de Whitehall's Bay. Um prefeito tenta transformar uma pequena ilha em destino turístico. Só que seus planos começam a desmoronar quando acontecimentos sobrenaturais revelam que o lugar guarda uma antiga maldição. Misturando terror folclórico, suspense e uma boa dose de comédia ácida, a série cria uma atmosfera envolvente, cheia de segredos e personagens curiosos. Se você gosta de histórias misteriosas com aquele toque de humor, vale a pena conferir. É a série O Segredo de Whitehall's Bay. Tá disponível na Apple TV+. Mais uma dica do Cine Drops. Até a próxima.
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3: 14 horas e 3 minutos.
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4: 15 horas e 1 minuto.

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2: 92.9. 15 horas e 44 minutos.

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3: Gazeta! 16 horas e 2 minutos.

0: obrigado. Ô, oh, gente, muito obrigado. Obrigado, Chitãozinho Chororó, pela honra da gente cantar essa música linda, maravilhosa, que faz parte da nossa vida, junto com vocês, viu?
1: Obrigado, gente. Vocês são ícones, vocês são ídolos. Muito obrigado por essa honra. Sem palavras esse momento pra gente, viu? Muito obrigado mesmo. Beijo, galera.
2: Obrigado,
0: obrigado, Chitãozinho Chororó. 40 anos de sucesso. Beijo, obrigado pra vocês. Obrigado, gente.
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1: 16 horas e 46 minutos.

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3: Diretamente de Belo Horizonte, Luan City 2.0, 11 no céu.

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5: 17 horas e 1 minuto.
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2: 17:59.
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2: No ar, o Cine Drops trazendo uma dica clássica para você maratonar. Se você gosta de mistério, suspense e ficção científica, a série Arquivo X continua sendo uma das melhores de todos os tempos. A história acompanha os agentes do FBI Fox Mulder e Dana Scully enquanto investigam casos sem explicação envolvendo fenômenos paranormais, conspirações do governo e possíveis vidas extraterrestres. É isso aí, com episódios marcantes, personagens inesquecíveis e um clima de mistério que influenciou gerações de séries, Arquivo X é daquelas produções que envelheceram muito bem e continuam prendendo a atenção do começo ao fim. É a série Arquivo X, a dica do Cine Drops, que está disponível na Disney Plus. Até mais!
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4: 19 horas e 2 minutos. 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
5: 20 horas e 4 minutos.
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0: Obrigado.
1: Obrigado.
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1: Seu pedido é uma ordem, Marília Mendonça. Complicado.
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4: Pinta o cabelo de preto escuro.